irmãos que ficavam gritando, falando alto. E eu dizia que não pode, por causa da mãe que está doente.

40 anos longe. Eu gosto muito do Brasil. Eu das meninas mais velhas. Os meninos que são mais velhos. Dois meninos. Calil e Salim. Por eu. Minha irmã Odia. Outra irmã Judifim. Eu que cuidava. Mais ou menos da casa. Eu que cuidava dela. Depois ela não levantou. Ficou de cama até ela falecer. 33 anos.

Com 11 anos, fui internada no colégio das irmãs. Fiquei 5 anos, me formei e fui dar aula na escola das montanhas. Para as crianças primárias, 40 crianças. E depois, tirava as férias. Depois fui embora para casa. Fiquei em casa, o pai não queria deixar dar aula mais. Porque perdi minha voz, tanto falar alto. Sofri na mão dos alunos, eram difíceis. Eu fui embora de casa, fui morar perto do Beirute. Near Beirut. As me.

Ali minha vida de casada, eu estranhei muito e eu chorava muito. Não me conformava de eu casar e morar sozinha. Não, larguei minha família. Depois de um ano,

0: Meu filho jogou do neném até chegou o dia.
1: A big baby boy was born.
0: Nasceu um menino tão grande que a mulher, a parteira ficou boba de ver o tamanho da criança. Chamou outro.

cresceu a criança, depois de 4 anos veio outro. O primeiro, Josh e Raul. O segundo, Shaul e Raul. O terceiro, Wajd e Raul. Nasceram lá no Líbano. Depois de 8 anos, vim para o Brasil. Os três.

0: Wiem, że spotka dwóch mundel, Salomon, George Howard.
1: Of my husband's brother.
0: He fez de tudo, de tudo.
1: He did everything he could in order to meet his brother.
0: Ele tava muito
1: he was
0: feliz
1: so happy to see him
0: encontrar com ele.
1: Because he lost his father.
0: Porque ele perdeu o pai com 6 anos de idade. Eles saíram do Beirute de avião até Natal.
1: Natal, the north of Brazil.
0: Era americano. Cadeira de pé sentado, não é poltronas, é tipo avião de guerra, muito grande, muito pesado, as crianças jogavam bola lá dentro, o pequenininho de 10 meses, dormiu no meu colo, e o aviador veio, arrumou um colchãozinho no chão e colocou ele lá para dormir. Natal não deixaram entrar. Aí tivemos que trocar.
1: Then we had to change to another airline.
0: Por Cruzeiro do Sul. E Cruzeiro do Sul parecia uma carroça.
1: Like
0: quase nos caímos lá de cima.
1: The plane almost fell from up there.
0: E eu tinha pego
1: I had some glass medals
0: as medalhas lá do colégio
1: of the chapel of
0: Bendita do Paris.
1: Distribuí
0: para os passageiros. Rezamos muito. Nossa Senhora salvou nós.
1: Our Lady saved us.
0: Quando o avião desceu, quebrou.
1: When the plane landed,
0: tentou subir 3 vezes, não conseguiu.
1: It broke down.
0: Tá quebrado. Aí nós ficamos lá 24 horas até mandar buscar a peça de São Paulo. No outro dia nós seguimos a viagem.
1: We arrived safe and sound.
0: Mas chegamos bem, graças a Deus.
1: Thank God.
0: Meu cunhado estava com os olhos em cima do avião, esperando
1: o
0: irmão dele descer com a família. Aí ele conheceu o irmão.
1: Then we saw his brother.
0: E nos abraçamos.

0: E nos abraçamos, choramos. Estava uma hora muito, muito...
1: It was a very, very
0: uma hora muito sensível.
1: Sensitive moment.
0: Choraram os irmãos se abraçando.

0: Só falava meu irmão. Meu irmão, esse é meu pai. Eu quero ir lá. Ele fez de tudo, para vir encontrar com o irmão. Não tinha de ficar perto dele.
1: He wanted to come and stay near him.
0: E foi tudo bem.
1: And everything was fine.
0: Até agora.

0: Then
1: Poi viemo pra Cambé de trem.
0: We came to Cambé by train.
1: Levamos 2 dias pra chegar.
0: It took us 2 days to get there.
1: E o trem sem parar o tempo. Gente, o tempo todo.

0: Chegamos.
1: When my husband got off the train,
0: a hora que o meu marido desceu do trem,
1: he slipped.
0: Escorregou, sujou terno de barro.
1: He got his suit all dirty with red clay.
0: Aí eu fui obrigada a lavar
1: aquele terno. And I had to wash his suit.
0: Que não conheço ninguém. Vamos lá, para não grudar. Eu trouxe a única minha roupa.
1: The only thing we brought from Lebanon.
0: Nossa roupa que nós vestimos lá.
1: Was our clothes.
0: Mais nada.
1: Nothing else.
0: Deixei muita coisa para trás. Que não dava para trazer. É, a gente pensou no futuro das crianças.
1: Ele
0: tinha aquela loucura de vir.
1: And we were obsessed about moving here.
0: E veio. Tá tudo bem, tudo feliz. Sofremos um bocadinho.
1: We suffered a little bit
0: por causa do
1: to adapt
0: estranho país.
1: To the new country.
0: Tudo diferente. Língua mais difícil para aprender.
1: But
0: mas no fim deu tudo certo.
1: In the end, everything worked out.

0: father. Stop, stop at the bedroom door.
1: Mio pai parò una porta del quarto che abbingala la mondele. C'era...
0: Saying to my son, he cried.
1: Dizendo pro meu filho, se vai me largar, vovô, se vai embora.
0: Are you leaving? Are you leaving your grandfather?
1: Chorou, chorou. Lágrimas caíam no chão.
0: And cried. The tears fell to the ground.
1: Eu esqueço essa hora. Era mais difícil.
0: I cannot forget this moment. The hardest moment. I never saw him again.
1: Pois nunca mais eu vi. Nove anos depois ele faleceu.
0: 9 years later, he passed away. He cried.
1: Chorou até ele morrer. Minha ausência.
0: Until he died, he cried. My absence.
1: Dizia que nunca pensou que ia achar tanta falta dessa filha.

0: Minha casa.
1: My home.
0: Não sei, não conheço mais minha casa.
1: I don't recognize it anymore.
0: 50 anos longe.
1: 50 years ago.